0: Norberto Fimpel en el saxofón, invitado de honor.
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2: 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Gostaria de chamar nesse palco essa compositora e cantora maravilhosa do Despacito, Érica Ender.
3: Boa noite! Gente, muito obrigada pelo menina. Boa noite,
2: você,
3: gente.
2: Mas você é uma menina.
3: Ai, obrigada.
2: Você sempre.
3: Uma honra estar aqui, querido.
2: Pra mim, meu amor. Pra
3: obrigada
2: mim,
3: pelo
2: meu
3: convite.
2: Obrigado por ter aceitado esse convite e ter vindo, né? Veio de lá fora, veio do Panamá, você veio do... Não, veio dos Estados Unidos, né?
3: Veio, de Miami.